0: Sabe, de circaço. Minha slendor também, o mãe, mas com a tia, se estou te querendo, amigo. E diz que é isso.
1: I've